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0: Já fizemos muito, envelhecemos juntos e vamos continuar.
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0: 7 horas.
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1: 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Olá, bom dia, uma excelente manhã de sexta-feira com a sua Rádio Pax. Começa aqui esta manhã. 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

Temos um dia de sol com máxima de 34, o fim de semana vai ser igual, máxima para amanhã 35, domingo sobe aos 37, continuamos com céu limpo e sem nuvens.

0: Os fabricantes nacionais de plástico e papel aplaudem os princípios de sustentabilidade ambiental na base do novo Regulamento Europeu das Embalagens, mas alertam que entrou em vigor de forma precipitada e confusa e representa uma mudança estrutural no setor.
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2: A construção de um cabo elétrico submarino entre Portugal e Marrocos é uma possibilidade, mas só avançará com financiamento de privados ou da União Europeia, garantiu a Ministra do Ambiente.

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1: Começamos por conhecer os temas que marcam a atualidade regional. Agricultores da margem esquerda ameaçam endurecer protestos. A paciência está a esgotar-se. PS arrasa apoio ao gasóleo agrícola. 10 cêntimos são manifestamente insuficientes. Iniciativa Liberal exige estabilidade rápida na Câmara de Beja após suspensão de Liliana Cabecinha. A ANAFRE leva jovens autarcas até a Mil Fontes para preparar uma nova geração no poder local. Mértola sobe ao pódio nacional. Tapada Grande eleita uma das três melhores praias fluviais de Portugal. Castelo de Beja transforma-se numa grande montra de vinhos, sabores e música. Vidigueira, São Cucufate, a um passo de fazer história. Estes são os temas. Desenvolvimento vem já a seguir.
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1: Boa sexta-feira, vamos às notícias. A Procerpa considera insuficiente o apoio de 10 cêntimos por litro ao gasóleo agrícola prolongado pelo Governo até final do ano. A Associação de Agricultores da Margem Esquerda do Guadiana alerta para problemas de liquidez depois de uma campanha de cereais marcada por quebras de produção e perdas. Defende uma revisão da fiscalidade sobre os combustíveis e maior transparência na formação dos preços. Sem respostas estruturais, avisa que poderá avançar com ações públicas de protesto, pacíficas e dentro da lei. Também o Partido Socialista contesta o apoio de 10 cêntimos por litro ao gasóleo agrícola. Os deputados socialistas consideram que a medida anunciada pelo Governo não acompanha a subida dos combustíveis e dos restantes custos de produção. O PS compara Portugal com Espanha, onde refere existir um apoio de 20 cêntimos e defende que a ajuda aos agricultores portugueses deve chegar, pelo menos, aos 30 cêntimos por litro. Propõe ainda baixar temporariamente o IVA dos combustíveis de 23% para 13% e reforçar o apoio aos fertilizantes. A Iniciativa Liberal quer que a Câmara de Beja regresse rapidamente à normalidade depois da suspensão do mandato de Liliana Cabecinha. O Núcleo de Beja respeita a decisão da até agora vice-presidente, agradece o trabalho desenvolvido e deseja sucesso a João Brás da Silva, que assume funções como vereador. A Iniciativa Liberal defende que o Executivo deve ficar constituído de forma permanente o mais depressa possível e garante que continuará a cumprir os compromissos assumidos pela coligação Beja Consegue nas autárquicas 2025. Vila Nova de Mil Fontes recebe até este domingo o Bootcamp Verão Jovens Autarcas de Freguesia 2026. A iniciativa da Associação Nacional de Freguesias reúne jovens ligados aos órgãos de assembleias de freguesia, com prioridade para participantes entre os 18 e os 35 anos. Durante 3 dias, há formação, partilha de experiências, trabalhos de grupo e atividades ao ar livre. O encontro, limitado a 40 participantes, pretende criar redes entre diferentes territórios e preparar jovens para responder aos desafios do poder local. A pré-fluvial da Tapada Grande, na mina de São Domingos, em Mértola, conquistou o terceiro lugar no galardão pré-fluvial do ano 2026. A votação promovida pelo Guia das Praias Fluviais envolveu 216 praias e zonas balneares de todo o país. A Tapada Grande foi a única representante alentejana no pódio. Valheiras, na Guarda, venceu a competição, seguida de Louriga, em Ceia. A Câmara de Mértola considera que o resultado reforça a projeção turística da mina de São Domingos e reconhece a valorização daquele espaço. O Castelo de Beja recebe esta sexta-feira, entre as 6 da tarde e a meia-noite, mais uma edição de Vinhos de Beja no Castelo. A iniciativa, com entrada livre, reúne produtores do concelho e combina vinho, gastronomia e música. O copo Vinipax custa 5 euros, inclui 3 provas, sendo depois possível a comprar vinho a copo. Paulo Ribeiro e DJ Teddy garantem a animação musical. Promovido pela Câmara, em parceria com a EDIA, o evento antecipa também a Vinipax, marcada para outubro, integrada na Rural Beja. A Vila Romana de São Cucufate, na Vidigueira, disputa amanhã em Sintra a grande final das 9-7 Maravilhas de Portugal. Depois de passar pela final regional e pela meia-final nacional, a candidatura lança agora um último apelo à mobilização dos alentejanos. São Cucufate procura conquistar um dos 7 lugares em disputa e pode ser apoiada através do número 761-20-70-71 ou da aplicação TVI Pass. A gala final realiza-se este sábado com transmissão em direto na TVI. Ponto final nas notícias, estamos em constante atualização.
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1: A chinesa Xiaomi assinou acordos preliminares com 8 grupos concessionários alemães para construir a sua rede de venda e assistência de veículos elétricos na Europa, onde prevê iniciar a comercialização já no próximo ano.
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4: Arranque desta segunda hora, manhã de 11 de setembro.
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Temos um dia de sol com máxima de 34, o fim de semana vai ser igual, máxima para amanhã 35, domingo sobe aos 37, continuamos com céu limpo e sem nuvens.

0: Três estruturas sindicais da função pública ligadas à CGTP convocaram uma greve das carreiras gerais para 2 de outubro, exigindo a valorização dos profissionais considerados os mais mal pagos da administração pública, segundo a Federação de Sindicatos.
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0: A prestação da casa, cujos contratos sejam revistos em setembro, vai voltar a aumentar. O Banco Central Europeu deve voltar a subir taxa de juros este mês, mas o ciclo de subida está perto do fim. Os detentores de contratos de crédito à habitação, cuja revisão ocorre em setembro, vão sentir uma nova subida da prestação a pagar ao banco, podendo esse aumento ultrapassar 88 euros.
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1: Começamos por conhecer os temas que marcam a atualidade regional. Agricultores da margem esquerda ameaçam endurecer protestos. A paciência está a esgotar-se. PS arrasa apoio ao gasóleo agrícola. 10 cêntimos são manifestamente insuficientes. Iniciativa Liberal exige estabilidade rápida na Câmara de Beja após suspensão de Liliana Cabecinha. A ANAFRE leva jovens autarcas até a Mil Fontes para preparar uma nova geração no poder local. Mértola sobe ao pódio nacional. Tapada Grande eleita uma das três melhores praias fluviais de Portugal. Castelo de Beja transforma-se numa grande montra de vinhos, sabores e música. Vidigueira, São Cucufate, a um passo de fazer história. Estes são os temas, o desenvolvimento vem já a seguir.
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1: Boa sexta-feira, vamos às notícias. A Procerpa considera insuficiente o apoio de 10 cêntimos por litro ao gasóleo agrícola prolongado pelo Governo até final do ano. A Associação de Agricultores da Margem Esquerda do Guadiana alerta para problemas de liquidez depois de uma campanha de cereais marcada por quebras de produção e perdas. Defende uma revisão da fiscalidade sobre os combustíveis e maior transparência na formação dos preços. Sem respostas estruturais, avisa que poderá avançar com ações públicas de protesto, pacíficas e dentro da lei. Também o Partido Socialista contesta o apoio de 10 cêntimos por litro ao gasóleo agrícola. Os deputados socialistas consideram que a medida anunciada pelo Governo não acompanha a subida dos combustíveis e dos restantes custos de produção. O PS compara Portugal com Espanha, onde refere existir um apoio de 20 cêntimos e defende que a ajuda aos agricultores portugueses deve chegar, pelo menos, aos 30 cêntimos por litro. Propõe ainda baixar temporariamente o IVA dos combustíveis de 23% para 13% e reforçar o apoio aos fertilizantes. A Iniciativa Liberal quer que a Câmara de Beja regresse rapidamente à normalidade depois da suspensão do mandato de Liliana Cabecinha. O Núcleo de Beja respeita a decisão da até agora vice-presidente, agradece o trabalho desenvolvido e deseja sucesso a João Brás da Silva, que assume funções como vereador. A Iniciativa Liberal defende que o Executivo deve ficar constituído de forma permanente o mais depressa possível e garante que continuará a cumprir os compromissos assumidos pela coligação Beja Consegue nas autárquicas 2025. Vila Nova de Mil Fontes recebe até este domingo o Bootcamp Verão Jovens Autarcas de Freguesia 2026. A iniciativa da Associação Nacional de Freguesias reúne jovens ligados aos órgãos de assembleias de freguesia, com prioridade para participantes entre os 18 e os 35 anos. Durante 3 dias, há formação, partilha de experiências, trabalhos de grupo e atividades ao ar livre. O encontro, limitado a 40 participantes, pretende criar redes entre diferentes territórios e preparar jovens para responder aos desafios do poder local. A pré-fluvial da Tapada Grande, na mina de São Domingos, em Mértola, conquistou o terceiro lugar no galardão pré-fluvial do ano 2026. A votação promovida pelo Guia das Praias Fluviais envolveu 216 praias e zonas balneares de todo o país. A Tapada Grande foi a única representante alentejana no pódio. Valheiras, na Guarda, venceu a competição, seguida de Louriga, em Ceia. A Câmara de Mértola considera que o resultado reforça a projeção turística da mina de São Domingos e reconhece a valorização daquele espaço. O Castelo de Beja recebe esta sexta-feira, entre as 6 da tarde e a meia-noite, mais uma edição de Vinhos de Beja no Castelo. A iniciativa, com entrada livre, reúne produtores do concelho e combina vinho, gastronomia e música. O copo Vinipax custa 5 euros, inclui 3 provas, sendo depois possível a comprar vinho a copo. Paulo Ribeiro e DJ Teddy garantem a animação musical. Promovido pela Câmara, em parceria com a EDIA, o evento antecipa também a Vinipax, marcada para outubro, integrada na Rural Beja. A Vila Romana de São Cucufate, na Vidigueira, disputa amanhã em Sintra a grande final das 9-7 Maravilhas de Portugal. Depois de passar pela final regional e pela meia-final nacional, a candidatura lança agora um último apelo à mobilização dos alentejanos. São Cucufate procura conquistar um dos 7 lugares em disputa e pode ser apoiada através do número 761-20-70-71 ou da aplicação TVI Pass. A gala final realiza-se este sábado com transmissão em direto na TVI. Ponto final nas notícias, estamos em constante atualização.
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1: A Fundação Francisco Manuel dos Santos apresentou o estudo Sustentabilidade na Moda, Inovação e Competitividade em Portugal, que conclui que a inovação sustentável na indústria têxtil e do vestuário depende cada vez mais da colaboração entre empresas, da partilha de conhecimento e da confiança entre parceiros. A investigação analisa 7 casos de inovação desenvolvidos em Portugal e identifica as principais práticas que estão a posicionar o setor nacional como uma referência internacional em sustentabilidade.

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0: 10 horas.
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2: Estamos de regresso para este último painel, manhã de sexta-feira.
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A Confederação Nacional de Cooperativas Agrícolas e do Crédito Agrícola de Portugal diz ser prioritário que o Governo atue para permitir aos agricultores portugueses competirem em igualdade de condições com os espanhóis, particularmente no que toca aos custos da energia e dos combustíveis, que têm um peso determinante na fatura dos fatores de produção. No manifesto entregue ao Governo, apresentado publicamente no âmbito do AgroSemana na Póvoa de Varzim, a Confagri chamou a atenção que as diferenças existentes entre Portugal e Espanha colocam os produtores nacionais perante uma desvantagem competitiva particularmente grave.

0: Temos um dia de sol com máxima de 34, o fim de semana vai ser igual, máxima para amanhã 35, domingo sobe aos 37, continuamos com céu limpo e sem nuvens.
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0: É a primeira vez que acontece. Nos dois primeiros trimestres deste ano, o número de crianças em casas-abrigo ou noutros espaços de acolhimento foi maior do que o número de mulheres no mesmo espaço. A partir de dados da Comissão para a Cidadania e Igualdade de Género, entre janeiro e março, estavam na Rede Nacional de Apoio às Vítimas de Violência Doméstica 1.383 pessoas, entre elas 678 mulheres, 684 crianças e 21 homens.
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0: O Ministério da Justiça espera ter até ao final deste ano as conclusões da auditoria à Polícia Judiciária, a cargo da Inspeção-Geral de Serviços de Justiça. As auditorias e avaliações determinadas pelo Ministério estão a decorrer, sendo conduzidas pelas entidades competentes, com autonomia técnica e independência que legalmente lhes são asseguradas, segundo o Ministério.
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Para os cinéfilos clássicos, Casablanca continua a ser o filme de primeira linha e essencial para ser assistido por um brilhante equilíbrio entre uma história de amor vibrante e uma profunda história de guerra. Mas será esse o filme mais romântico de sempre? Estão à votação os 15 filmes românticos perfeitos do início ao fim. Entre eles, Brokeback Mountain, de 2005, Casablanca, de 42, Dirty Dancing, de 87, Fantasma, de 90, E o Vento Levou, de 39, Moulin Rouge, de 2001, e o grande candidato Titanic, de 97.

0: E pronto, termina aqui esta emissão. Votos de um bom fim de semana. Voltamos na segunda.
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6: Meio-dia.
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8: Começamos por conhecer os temas que marcam a atualidade regional. Agricultores da margem esquerda ameaçam endurecer protestos. A paciência está a esgotar-se. PS arrasa apoio ao gasóleo agrícola. 10 cêntimos são manifestamente insuficientes. Iniciativa Liberal exige estabilidade rápida na Câmara de Beja após suspensão de Liliana Cabecinha. A ANAFR leva jovens autarcas até a Mil Fontes para preparar uma nova geração no poder local. Mértola sobe ao pódio nacional. Tapada Grande eleita uma das 3 melhores praias fluviais de Portugal. Castelo de Beja transforma-se numa grande montra de vinhos, sabores e música. Vidigueira, São Cucufate, a um passo de fazer história. Estes são os temas, o desenvolvimento vem já a seguir.
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8: Boa sexta-feira, vamos às notícias. A Procerpa considera insuficiente o apoio de 10 cêntimos por litro ao gasóleo agrícola prolongado pelo Governo até final do ano. A Associação de Agricultores da Margem Esquerda do Guadiana alerta para problemas de liquidez depois de uma campanha de cereais marcada por quebras de produção e perdas. Defende uma revisão da fiscalidade sobre os combustíveis e maior transparência na formação dos preços. Sem respostas estruturais, avisa que poderá avançar com ações públicas de protesto, pacíficas e dentro da lei. Também o Partido Socialista contesta o apoio de 10 cêntimos por litro ao gasóleo agrícola. Os deputados socialistas consideram que a medida anunciada pelo Governo não acompanha a subida dos combustíveis e dos restantes custos de produção. O PS compara Portugal com Espanha, onde refere existir um apoio de 20 cêntimos e defende que a ajuda aos agricultores portugueses deve chegar, pelo menos, aos 30 cêntimos por litro. Propõe ainda baixar temporariamente o IVA dos combustíveis de 23% para 13% e reforçar o apoio aos fertilizantes. A Iniciativa Liberal quer que a Câmara de Beja regresse rapidamente à normalidade depois da suspensão do mandato de Liliana Cabecinha. O Núcleo de Beja respeita a decisão da até agora vice-presidente, agradece o trabalho desenvolvido e deseja sucesso a João Brás da Silva, que assume funções como vereador. A Iniciativa Liberal defende que o Executivo deve ficar constituído

0: São partilha de experiências, trabalhos de grupo e atividades ao ar livre. Um encontro limitado a 40 participantes pretende criar redes entre diferentes territórios e preparar jovens para responder aos desafios do poder local. A pré-fluvial da Tapada Grande, na mina de São Domingos, em Mértola, conquistou o terceiro lugar no galardão pré-fluvial do ano 2026. A votação promovida pelo Guia das Praias Fluviais envolveu 216 praias e zonas balneares de todo o país. A Tapada Grande foi a única representante alentejana no pódio. Valheiras, na Guarda, venceu a competição, seguida de Louriga, em Ceia. A Câmara de Mértola considera que o resultado reforça a projeção turística da mina de São Domingos e reconhece a valorização daquele espaço. O Castelo de Beja recebe esta sexta-feira, entre as 6 da tarde e a meia-noite, mais uma edição de Vinhos de Beja no Castelo. A iniciativa, com entrada livre, reúne produtores do concelho e combina vinho, gastronomia e música. O copo Vinipax custa 5 euros, inclui 3 provas, sendo depois possível a comprar vinho a copo. Paulo Ribeiro e DJ Teddy garantem a animação musical. Promovido pela Câmara, em parceria com a EDIA, o evento antecipa também a Vinipax, marcada para outubro, integrada na Rural Beja. A Vila Romana de São Cucufate, na Vidigueira, disputa amanhã em Sintra a grande final das 9-7 Maravilhas de Portugal. Depois de passar pela final regional e pela meia-final nacional, a candidatura lança agora um último apelo à mobilização dos alentejanos. São Cucufate procura conquistar um dos 7 lugares em disputa e pode ser apoiada através do número 761-2070-71 ou da aplicação TVI Pass. A gala final realiza-se este sábado com transmissão em direto na TVI. Ponto final nas notícias, estamos em constante atualização.
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2: 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Informação sem hora marcada. 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

0: 13 horas.
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2: São 14 horas. 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

0: 15 horas.
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1: Esta sexta-feira, caretos vão estar em Valongo nas festas do Sobrado.

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0: 16 horas. 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

Francisca Borges anuncia o seu primeiro concerto, bem nome próprio, em Lisboa. Artista, só ao palco da Casa Capitão, para apresentar ao vivo as canções que a tornaram um dos mais ouvidos dos últimos anos.

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0: 17 horas.
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2: Começamos por conhecer os temas que marcam a atualidade regional. Agricultores da margem esquerda ameaçam endurecer protestos. A paciência está a esgotar-se. PS arrasa apoio ao gasóleo agrícola. 10 cêntimos são manifestamente insuficientes. Iniciativa Liberal exige estabilidade rápida na Câmara de Beja após suspensão de Liliana Cabecinha. A ANAFRE leva jovens autarcas até a Mil Fontes para preparar uma nova geração no poder local. Mértola sobe ao pódio nacional. Tapada Grande eleita uma das três melhores praias fluviais de Portugal. Castelo de Beja transforma-se numa grande montra de vinhos, sabores e música. Vidigueira, São Cucufate, a um passo de fazer história. Estes são os temas, o desenvolvimento vem já a seguir.
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2: Boa sexta-feira, vamos às notícias. A Procerpa considera insuficiente o apoio de 10 cêntimos por litro ao gasóleo agrícola prolongado pelo Governo até final do ano. A Associação de Agricultores da Margem Esquerda do Guadiana alerta para problemas de liquidez depois de uma campanha de cereais marcada por quebras de produção e perdas. Defende uma revisão da fiscalidade sobre os combustíveis e maior transparência na formação dos preços. Sem respostas estruturais, avisa que poderá avançar com ações públicas de protesto, pacíficas e dentro da lei. Também o Partido Socialista contesta o apoio de 10 cêntimos por litro ao gasóleo agrícola. Os deputados socialistas consideram que a medida anunciada pelo Governo não acompanha a subida dos combustíveis e dos restantes custos de produção. O PS compara Portugal com Espanha, onde refere existir um apoio de 20 cêntimos e defende que a ajuda aos agricultores portugueses deve chegar, pelo menos, aos 30 cêntimos por litro. Propõe ainda baixar temporariamente o IVA dos combustíveis de 23% para 13% e reforçar o apoio aos fertilizantes. A Iniciativa Liberal quer que a Câmara de Beja regresse rapidamente à normalidade depois da suspensão do mandato de Liliana Cabecinha. O Núcleo de Beja respeita a decisão da até agora vice-presidente, agradece o trabalho desenvolvido e deseja sucesso a João Brás da Silva, que assume funções como vereador. A Iniciativa Liberal defende que o Executivo deve ficar constituído de forma permanente o mais depressa possível e garante que continuará a cumprir os compromissos assumidos pela coligação Beja Consegue nas autárquicas 2025. Vila Nova de Mil Fontes recebe até este domingo o Bootcamp Verão Jovens Autarcas de Freguesia 2026. A iniciativa da Associação Nacional de Freguesias reúne jovens ligados aos órgãos de assembleias de freguesia com prioridade para participantes entre os 18 e os 35 anos. Durante 3 dias, há formação, partilha de experiências, trabalhos de grupo e atividades ao ar livre. O encontro, limitado a 40 participantes, pretende criar redes entre diferentes territórios e preparar jovens para responder aos desafios do poder local. A pré-fluvial da Tapada Grande, na mina de São Domingos, em Mértola, conquistou o terceiro lugar no galardão pré-fluvial do ano 2026. A votação promovida pelo Guia das Praias Fluviais envolveu 216 praias e zonas balneares de todo o país. A Tapada Grande foi a única representante alentejana no pódio. Valheiras, na Guarda, venceu a competição, seguida de Louriga, em Ceia. A Câmara de Mértola considera que o resultado reforça a projeção turística da mina de São Domingos e reconhece a valorização daquele espaço. O Castelo de Beja recebe esta sexta-feira, entre as 6 da tarde e a meia-noite, mais uma edição de Vinhos de Beja no Castelo. A iniciativa, com entrada livre, reúne produtores do concelho e combina vinho, gastronomia e música. O copo Vinipax custa 5 euros, inclui 3 provas, sendo depois possível a comprar vinho a copo. Paulo Ribeiro e DJ Teddy garantem a animação musical. Promovido pela Câmara, em parceria com a EDIA, o evento antecipa também a Vinipax, marcada para outubro, integrada na Rural Beja. A Vila Romana de São Cucufate, na Vidigueira, disputa amanhã em Sintra a grande final das 9-7 Maravilhas de Portugal. Depois de passar pela final regional e pela meia-final nacional, a candidatura lança agora um último apelo à mobilização dos alentejanos. São Cucufate procura conquistar um dos 7 lugares em disputa e pode ser apoiada através do número 761-20-70-71 ou da aplicação TVI Pass. A gala final realiza-se este sábado com transmissão em direto na TVI. Ponto final das notícias, estamos em constante atualização.
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0: O Conselho de Ourique é uma manta estendida ao sol do intenso sul, entre a planície e a serra. É uma amálgama de realidades feita de gente, sabores e saberes. A sua história é um passado feito de batalhas ganhas rumo a um novo tempo, a um novo reino de desenvolvimento para as gentes da nossa terra. 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

0: Segunda semana de setembro, a educação como pano de fundo. Este é o mês que marca o regresso às escolas e o reencontro de toda a comunidade educativa. A Câmara de Ourique, em nota à comunicação social, formula um ano letivo excelente a todos os alunos, professores e educadores de infância, técnicos especializados, assistentes técnicos, assistentes operacionais, famílias e toda a comunidade educativa. Lembra ainda que a educação continua a ser uma prioridade da ação municipal, com investimentos nos equipamentos escolares, apoio às famílias e desenvolvimento de projetos em parceria com o Agrupamento de Escolas de Ourique. No ano letivo 2026-2027, mantém-se, diz a autarquia, a entrega gratuita dos cadernos de fichas aos alunos do primeiro, segundo e terceiro ciclos e a atribuição de vouchers de 10 euros para aquisição de material escolar desde o pré-escolar até ao ensino secundário. Num concelho do interior, investir na educação é investir no futuro, diz a Câmara de Ourique, reduzindo desigualdades e garantindo que o lugar onde se vive não limita as oportunidades das crianças e jovens do concelho. A autarquia sublinha ainda que continuará a trabalhar em conjunto com toda a comunidade educativa, criando melhores condições de aprendizagem e promovendo o sucesso escolar, bem como o apoio às famílias ao longo de todo o ano letivo. Destaque também para a recepção à comunidade educativa que decorreu no passado dia 10 de setembro, o encontro realizado na Escola Básica e Secundária de Ourique assinalou o início do ano letivo 2026-2027 e juntou representantes da autarquia, do Agrupamento de Escolas, do Conselho Geral, da Associação de Pais também. Amanhã ficou marcada pelas intervenções dos vários representantes da comunidade educativa e pelo conhecimento do trabalho desenvolvido diariamente por quem ensina, acompanha os alunos e assegura o funcionamento das escolas do concelho. A Câmara de Ourique realça que a recepção à comunidade educativa voltou a proporcionar um momento de encontro entre os profissionais que, em diferentes funções, asseguram diariamente a vida das escolas e acompanham o percurso dos alunos do concelho, daí todo o mérito que tenha e todo o elogio público que é feito pela Câmara de Ourique. E os bombeiros voluntários de Ourique estão a promover uma campanha de recrutamento de novos elementos e acabam de anunciar a escola de ingresso 2026-2027 destinada a todos os que pretendam integrar a equipa de emergência do concelho. A iniciativa pretende reforçar o corpo de bombeiros e renovar os seus efetivos através do envolvimento da comunidade numa área em que o voluntariado continua a assumir um papel absolutamente fundamental. As candidaturas estão abertas a pessoas com idades entre os 17 e os 55 anos, num apelo alargado à população para que se junte à corporação e contribua para a resolução das situações de emergência, estando assim o concelho mais capacitado para dar as respostas necessárias. É numa altura em que o voluntariado continua a ser essencial para garantir resposta rápida em situações de socorro, incêndios e proteção civil, que é importante que todos se unifiquem em torno do concelho de Ourique e da preservação do seu bem-estar, refere o comandante dos bombeiros voluntários de Ourique, Mário Batista.
1: A escola de estagiários tem como finalidade o alistamento de novos futuros bombeiros para reforçar o corpo de bombeiros, sendo que neste momento temos um corpo ativo de 64 elementos na nossa corporação, mas queremos reforçar estamos a terminar mais uma escola em que tivemos mais 6 elementos a entrar, temos outra a decorrer que tem mais 2, e estamos tentando arranjar mais para a futura escola que iniciará em novembro. Todos nós queremos sempre mais. Neste momento,

0: O nosso Corpo de Bombeiros tem um número muito satisfatório de elementos, 64 elementos na sua totalidade. Mas como nós queremos sempre mais e também há sempre aquilo que está sempre pessoas a sair, uns por limite de idade, outros porque a vida não lhe permite, e então nós fomos querendo sempre renovar e incutir pessoas novas dentro da corporação.
1: Declarações do comandante Mário Batista. Os bombeiros voluntários de Ourique estão a promover, recordo, uma campanha de recrutamento de novos elementos e acabam de anunciar a escola de ingresso 2026-2027, destinada a todos os que pretendam integrar a equipa de emergência do Conselho. E neste programa, tal como fizemos há uma semana, grande destaque para o Ourique Desportos Clube, que apresenta este sábado o livro comemorativo dos seus 50 anos de existência numa cerimónia integrada nas comemorações do meio século de vida desta nobre coletividade. A apresentação oficial da obra está calendarizada para as 11h15 no Centro de Convívio de Ourique, este sábado, numa iniciativa promovida em conjunto pelo Ourique Desportos Clube e pela Câmara Municipal de Ourique. Da autoria de Vítor Encarnação e Marco Rego, o livro percorre a história do clube fundado a 1 de setembro de 1976, reunindo memórias e momentos que marcaram o percurso da instituição ao longo de 5 décadas. A iniciativa pretende assinalar não só os 50 anos de atividades desportivas do Ourique Desportos Clube, mas também o papel que esta instituição tem desenvolvido na comunidade local, valorizando o seu legado e a ligação construída ao longo dos anos com várias gerações de ouriquenses. A cerimónia é aberta à comunidade e constitui mais um momento das comemorações dos 50 anos do Ourique Desportos Clube. Ora, em declarações ao nosso programa, o professor Vítor Encarnação, tal como Marco Rego, ambos foram eles o rosto da edição deste livro, sublinha a importância do mesmo e abre aqui algumas das 300 páginas que formatam este importante documento.
0: O livro nasce essencialmente da vontade de homenagear e saudar uma instituição que faz parte da vida dos seus autores, que são dois, portanto, eu, Vítor Encarnação, e o meu amigo Marco Rego. E nós entendemos que, e cada vez temos mais a certeza, que é preciso cuidar, registar e guardar para memória futura. Esta memória, se é individual, ela às vezes já é complexa, a memória coletiva ainda se torna um pouco mais difícil, por vezes, de interpretar. E se o tempo não se registar, neste caso em livro ou noutro suporte qualquer, daqui a alguns anos essa memória ainda se esvai mais. Esse é o grande objetivo, para registarmos em livro, através de várias documentação, fotografias, testemunhos, fazer esse registro para que as próximas gerações saibam qual foi o princípio do Ourique Desportos Clube.
1: Presumo que todo este trabalho de pesquisa e de definição daquilo que é essencial que o livro seja, tenha sido um processo, enfim, de grande envolvência afetiva até.
0: Essas palavras estão muito acertadas, ou seja, nós começámos este projeto, a ideia, há mais tempo, a convite do presidente do Ourique Desportos Clube, Tiago Sobrinda, e sensivelmente nos últimos 12 meses fizemos um trabalho de planificação e de pesquisa, e de facto, voltar atrás no tempo e ir à raiz desse entusiasmo e desse sonho foi bastante interessante. Eu tenho, a minha idade permite-me fazer essa ponte, portanto, ir ao início e fazer a ponte agora com esta geração presente e já com aqueles que perspectivam para o futuro. E regressando ao passado, nós encontramos coisas muito interessantes. E como disse bem, houve aqui também um fator emocional muito grande. Ou seja, nós redescobrimos documentos, fotografias de pessoas que já cá não estão, e que foram os alicerces desta instituição, e isso, quer queiramos, quer não, para quem como eu viveu o clube na perspectiva de treinador, dirigente e atleta, é uma emoção bastante, bastante forte. Portanto, nós pretendemos, reforçando um bocadinho aquilo que eu disse no início, homenagear este clube, e não há clube sem pessoas, naturalmente. E nós pretendemos criar aqui uma ligação entre aquele sonho originário do sonho de origem ao clube, este caminho percorrido, os sucessos alcançados e os desafios do futuro. Cruzamos aqui, julgo eu, aqui umas perspectivas interessantes. Cruzamos aqui o institucional com o emocional, o permanente com o circunstancial, o velho com o novo, o fundamental com o efêmero, e misturamos agora aqui sim também a palavra escrita e a imagem real com o imaginário. Os clubes também são feitos de um determinado imaginário, não digo propriamente lendas, mas dessa memória coletiva em que as coisas às vezes não foram bem assim, mas a comunidade entendeu que era assim que devia ser, e essa verdade vai-se cimentando ao longo dos anos, e não deixa de ser interessante ir à raiz e verificar de onde é que essa ideia surgiu. E como disse bem, muita coisa se perdeu e muita coisa se diluiu ao longo deste tempo, e muitas das pessoas que fundaram o clube já não estão entre nós, e infelizmente levaram conhecimento, fotografias, documentos com essa sua partida. E o grande objetivo, o nosso grande objetivo, é tentar aproveitar, ligar, juntar aquilo que existe para não se perder também.
1: Professor Vítor da Encarnação, dou-lhe agora algum tempo para duas coisas: dizer onde vai ser a apresentação e quando, naturalmente, e, enfim, alguns agradecimentos que eventualmente acho importante fazer, tendo em conta que este trabalho, com a tal envolvência que já aludiu da sua parte e também do Marco Rego, seguramente que está associado também a momentos de partilha com quem é personagem deste grande livro que retrata a vida de 50 anos do Ourique Desportos Clube.
0: O livro vai ser apresentado no dia 12 de setembro. O Ourique fez os 50 anos no dia 1 de setembro, dia de semana, portanto não é muito, muito prático que uma atividade mais global na qual o livro se integra fazer durante o dia de semana, é mais difícil. Portanto, será no dia 12, por volta das 11h30. O local ainda está a ser ultimado, mas sim, portanto, dia 12 de setembro, um sábado, ou talvez no Centro de Convívio do Ourique, que penso que é o local escolhido para a apresentação. E da minha parte e do Marco, nós sentimos essencialmente um privilégio e um orgulho por termos sido convidados para o fazer, e porque este livro, portanto, tendo um volume já interessante, é um livro com 300 páginas, que nos permite aqui reforçar, sublinhar os momentos mais altos do clube. Nós optámos por uma coisa, e é uma estratégia positiva, julgo eu, que é a vida das pessoas, a vida das instituições tem sempre pontos mais altos e pontos mais baixos. E nós não quisemos sublinhar os mais difíceis, os mais baixos, digamos assim, se me permite. Nós quisemos dar um tom positivo ao livro. E julgo que o momento mais alto do clube, parecendo uma contradição ou algo estranho, eu diria que o momento mais alto do clube é cada dia de existência do clube e de cada pessoa que se entregou de corpo e alma em prol de uma associação eclética, acolhedora, digna e resiliente. Este é o momento alto do clube, é o dia-a-dia.
1: Declarações de Vítor Encarnação, que com Marco Rego foram o rosto do livro que evoca os 50 anos de existência do Ourique Desportos Clube. A apresentação oficial desta obra está marcada para este sábado no Centro de Convívio de Ourique, a partir das 11h15. Trata-se de uma iniciativa promovida em conjunto pelo Ourique Desportos Clube e pela Câmara Municipal de Ourique. E agora, como sempre, abrimos ala à imaginação e vamos ouvir mais uma deleitante crónica assinada por Vítor Encarnação.
2: As casas velhas vão morrendo devagarinho, às vezes sozinhas, às vezes lado a lado, às vezes ruas inteiras. As casas precisam de pessoas. Sem pessoas dentro delas, as casas são sepulturas verticais à beira dos passeios. As pessoas são os filhos das casas. Quando eles partem, as casas choram em silêncio. Nada é mais triste do que ver uma casa a extinguir-se, a perder a pele e a carne das paredes, os ossos dos pilares à mostra, as janelas cegas, as portas mudas, os quartos frios, a cozinha morta, o quintal moribundo. Tiraram as camas, tiraram as vozes, tiraram os passos. Só o silêncio e o pó vivem nas casas velhas. Tudo o resto feneceu. As pessoas deixaram a casa para trás. A casa tornou-se pequena, demasiado fria ou demasiado quente, ou demasiado simples ou demasiado longe. O carteiro deixou de ir àquela casa sozinha, àquelas lado a lado, as ruas inteiras. Já não mora lá ninguém. As pessoas foram-se embora, abandonaram a sua mãe de taipa. Às vezes, as casas morrem sozinhas, com uma tabuleta cravada no peito, baixinhas, definhando, apertadas entre duas moradias novas. Ali ficam presas, mortiças, esfoladas, destoando da brancura e das barras azuis, das luzidias portas de alumínio, dos aparelhos de ar-condicionado. Às vezes morrem lado a lado, partilhando mágoas, partilhando telhas partidas, partilhando memórias de filhos que não querem saber delas. Encostam-se uma à outra. Quando caem, caem para dentro uma da outra. Assim, aproveitam para não morrerem sozinhas. Às vezes, morrem ruas inteiras de casas, de uma ponta à outra, de um lado e do outro. De onde quer que se venha, só se sente desconsolo. Para onde quer que se olhe, só se vê solidão. Muitas casas velhas juntas é o nome coletivo de solidão.
1: Vejam só as novidades que uma casa velha tem. E é desta forma, com mais uma crónica assinada pelo professor Vítor Encarnação, que fechamos as portas da edição desta semana do seu programa sobre o Conselho de Ourique. O Conselho de Ourique é uma manta estendida ao sol do intenso sul, entre a planície e a serra. É uma amálgama de realidades feita de gente, sabores e saberes. A sua história é um passado feito de batalhas ganhas rumo a um novo tempo, a um novo reino de desenvolvimento para as gentes da nossa terra. Com que linhas se cose o futuro do Conselho de Ourique? É justamente isto que vai ficar a saber semanalmente neste programa, nesta rádio.
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1: São 18 horas.
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0: 19 horas.
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1: Começamos por conhecer os temas que marcam a atualidade regional. Agricultores da margem esquerda ameaçam endurecer protestos. A paciência está a esgotar-se. PS arrasa apoio ao gasóleo agrícola. 10 cêntimos são manifestamente insuficientes. Iniciativa Liberal exige estabilidade rápida na Câmara de Beja após suspensão de Liliana Cabecinha. A ANAFRE leva jovens autarcas até a Mil Fontes para preparar uma nova geração no poder local. Mértola sobe ao pódio nacional. Tapada Grande eleita uma das três melhores praias fluviais de Portugal. Castelo de Beja transforma-se numa grande montra de vinhos, sabores e música. Vidigueira, São Cucufate, a um passo de fazer história. Estes são os temas. Desenvolvimento vem já a seguir.
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1: Boa sexta-feira, vamos às notícias. A Procerpa considera insuficiente o apoio de 10 cêntimos por litro ao gasóleo agrícola prolongado pelo Governo até final do ano. A Associação de Agricultores da Margem Esquerda do Guadiana alerta para problemas de liquidez depois de uma campanha de cereais marcada por quebras de produção e perdas. Defende uma revisão da fiscalidade sobre os combustíveis e maior transparência na formação dos preços. Sem respostas estruturais, avisa que poderá avançar com ações públicas de protesto, pacíficas e dentro da lei. Também o Partido Socialista contesta o apoio de 10 cêntimos por litro ao gasóleo agrícola. Os deputados socialistas consideram que a medida anunciada pelo Governo não acompanha a subida dos combustíveis e dos restantes custos de produção. O PS compara Portugal com Espanha, onde refere existir um apoio de 20 cêntimos e defende que a ajuda aos agricultores portugueses deve chegar, pelo menos, aos 30 cêntimos por litro. Propõe ainda baixar temporariamente o IVA dos combustíveis de 23% para 13% e reforçar o apoio aos fertilizantes. A Iniciativa Liberal quer que a Câmara de Beja regresse rapidamente à normalidade depois da suspensão do mandato de Liliana Cabecinha. O Núcleo de Beja respeita a decisão da até agora vice-presidente, agradece o trabalho desenvolvido e deseja sucesso a João Brás da Silva, que assume funções como vereador. A Iniciativa Liberal defende que o Executivo deve ficar constituído de forma permanente o mais depressa possível e garante que continuará a cumprir os compromissos assumidos pela coligação Beja com Segue nas autárquicas 2025. Vila Nova de Mil Fontes recebe até este domingo o Bootcamp Verão Jovens Autarcas de Freguesia 2026. A iniciativa da Associação Nacional de Freguesias reúne jovens ligados aos órgãos de assembleias de freguesia com prioridade para participantes entre os 18 e os 35 anos. Durante 3 dias, há formação, partilha de experiências, trabalhos de grupo e atividades ao ar livre. O encontro, limitado a 40 participantes, pretende criar redes entre diferentes territórios e preparar jovens para responder aos desafios do poder local. A pré-fluvial da Tapada Grande, na mina de São Domingos, em Mértola, conquistou o terceiro lugar no galardão pré-fluvial do ano 2026. A votação promovida pelo Guia das Praias Fluviais envolveu 216 praias e zonas balneares de todo o país. A Tapada Grande foi a única representante alentejana no pódio. Valheiras, na Guarda, venceu a competição, seguida de Louriga, em Ceia. A Câmara de Mértola a considera que o resultado reforça a projeção turística da mina de São Domingos e reconhece a valorização daquele espaço. O Castelo de Beja recebe esta sexta-feira, entre as 6 da tarde e a meia-noite, mais uma edição de Vinhos de Beja no Castelo. A iniciativa, com entrada livre, reúne produtores do concelho e combina vinho, gastronomia e música. O copo Vinipax custa 5 euros, inclui 3 provas, sendo depois possível a comprar vinho a copo. Paulo Ribeiro e DJ Teddy garantem a animação musical. Promovido pela Câmara, em parceria com a EDIA, o evento antecipa também a Vinipax, marcada para outubro, integrada na Rural Beja. A Vila Romana de São Cucufate, na Vidigueira, disputa amanhã em Sintra a grande final das 97 Maravilhas de Portugal. Depois de passar pela final regional e pela meia-final nacional, a candidatura lança agora um último apelo à mobilização dos alentejanos. São Cucufate procura conquistar um dos 7 lugares em disputa e pode ser apoiada através do número 761-20-70-71 ou da aplicação TVI Pass. A gala final realiza-se este sábado com transmissão em direto na TVI. Ponto final das notícias, estamos em constante atualização.
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2: 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Informação sem hora marcada.

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